0: Obrigado. A gente agora vai tocar uma música. Essa foi, inclusive, um pedido meu. Essa música é uma tradução do Herbert para uma música do Charlie Garcia, que é um grande roqueiro argentino, uma figura especial. E ela foi gravada no Rei Naná com a letra maravilhosa que o Herbert fez. E eu adoro essa música, então eu pedi para ele: vamos tocar, porque eu quero cantar essa música.
1: A gente só tá tocando. As minhas músicas de hoje são todas obscuras, mas por sorte a gente tem dezenas de hits do Frejá aqui pra todo mundo.
0: Só eu, né?
1: Um, dois, três. A